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O nosso swing, a nossa levada. Nessa aqui, ó. Assim, ó.

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2: 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Aí, ó.

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2: Ah, tava esperando, né? Que bom que você tá aqui na Rádio Litoral, na mais ouvida do Espírito Santo. Está no ar o Geração Litoral. Uma hora sem comerciais e só com aquelas músicas que marcaram a história. Programação musical e edição do Marcelo Rangel. Na produção de áudio está o DJ Jonas Brown. E Holliber Wanderson aqui na apresentação e também na audiência. A gente vai ouvir Bon Jovi, Phil Collins, Marina, Ira, Ojeriza. E já no primeiro bloco tem Titãs, Ultraje a Rigor, o amante profissional do Erva Doce, Michael Jackson e Dire Straits. Money for Nothing é do quinto álbum do Dire Straits. O Brothers in Arms, lançado em 1985, ficou 3 semanas em primeiro lugar nos Estados Unidos e se tornou um dos maiores sucessos da banda. E mais, Money for Nothing conta com a participação especial do Sting, no iniciozinho dela, cantando em falsete I Want My MTV. Preste atenção, ó. Viu? I Want My MTV. Introdução em falsete cantado pelo Sting. Foi o Marcelo Rangel quem me chamou atenção para esse detalhe. Eu nunca tinha percebido, nem sabia, que era o Sting, vocalista do The Police, que também vai tocar ainda hoje aqui no Geração Litoral. Daqui a pouquinho. Bom, o inovador videoclipe de Money for Nothing foi um dos primeiros a usar personagens humanos animados por computador. Além de ter sido o primeiro clipe a ser exibido na MTV Europa, quando a rede foi lançada em 1º de agosto de 1987. Money for Nothing, Dire Straits, abrindo Geração Litoral.
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0: título do sétimo disco de estúdio do Michael Jackson, lançado em 31 de agosto de 1987. A história conta que Bads foi composta para ser um duelo musical entre Michael Jackson e o Prince. Michael queria aproveitar a suposta rivalidade entre ele e Prince para promover essa música, e o Prince teria recusado o convite por não ter gostado da letra de Bads. Gostando ou não, esse é um dos maiores e incontáveis hits do rei do pop. O segundo bloco do Geração Litoral tem Phil Collins, The Police, Ego Trip, Ojeriza e uma possível nova atração internacional aqui no Espírito Santo. É, depois de Paul McCartney e Guns N' Roses, todo e qualquer boato desse tipo eu acredito. Já tá rolando nos bastidores que teremos Bon Jovi no ano que vem. Alguém duvida? Eu não. Faz 40 anos que Bon Jovi lançou You Give Love a Bad Name. Lançada em 1986, alcançou o primeiro lugar na Billboard Hot 100 dos Estados Unidos. Em novembro daquele ano, e se tornou o primeiro hit número 1 do Bon Jovi.
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0: Roxanne é da banda britânica The Police. Foi composta pelo vocalista e baixista Sting e lançada em 1978. Roxanne foi eleita uma das 500 melhores canções de todos os tempos pela revista Rolling Stone. Já vamos para o último bloco do Geração Litoral deste sábado. Ainda tem Metrô, Ira, Peter Frampton, Joe Cocker e Marina Lima. A gente vai tocar e cantar A Francesa, música lançada pela Marina em 1989 no álbum Próxima Parada. A Francesa é uma composição do Claudio Zolli em parceria com Antônio Cícero, poeta, letrista, filósofo, saudoso irmão da Marina Lima e imortal da Academia Brasileira de Letras. O Claudio Zolli também gravou uma versão sua, mas a da Marina acaba sendo a mais lembrada. A Francesa está na trilha sonora da novela Top Model. Bora ouvir?
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0: Esse foi Joe Cocker interpretando Unchain My Heart, que não é dele. Unchain My Heart foi gravada pela primeira vez em 1961 pelo Ray Charles. A versão mais popularizada é essa do britânico Joe Cocker, que deu o nome dessa música ao seu álbum de 1987. Acabou o programa. Quarta-feira que vem, 18h, tem mais. Muito obrigado pelo capricho na programação musical e edição, Marcelo Rangel. O mesmo agradecimento ao DJ Jonas Brown pela produção de áudio. E um agradecimento maior ainda a você, que tira um pouquinho do seu tempo para ouvir a Rádio Litoral e deixar a gente participar da sua vida. Eu sou o Holiber, Holiber Wanderson, e espero você ao vivo aqui amanhã, hein? Domingo, às 9h. Fique com Deus, tenha uma ótima noite e até amanhã.
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2: 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A verdade é essa aqui, ó.

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Essa aqui vai pras pessoas que sofrem ou já sofreram por algum tipo de preconceito na sua profissão. Nunca desista dos seus sonhos. Nunca acredite.

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3: Bora.
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5: Tchau. Bora sertanejinho do Teló.

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sua amiga que só vai até o chão quando tá comendo água. Aponta pra ela. Toda mulher tem uma amiga assim. Olha aqui, ó. Ela é de verdade. Vai. 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Vai.

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2: E dessa vez é a versão do cabelo.

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É som de paredão. O solo que vai ficar na sua mente aí, ó.

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0: Obrigado, gente. Muito obrigado.
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2: Essa aqui é um ditado que diz: se você não cuida, ó, cuidado.

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2: Luan Santana e Léo Foguete. Luan City Festival São Paulo.

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2: Gustavo Lima, chá de avião.
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1: Ótimo domingo pra você ligado aqui na Litoral por aqui, Alex Bond. Olha só, o clima por aqui já é de festa, toda a praia de Camburi até as 11 horas da manhã acompanhando a parada legal da Feira dos Municípios 2026, que tá levando animação, interação e aquele gostinho do que vem por aí na maior celebração da cultura capixaba. A Feira dos Municípios acontece de 28 a 31 de maio no Pavilhão de Carapina, na Serra, reunindo os 78 municípios do Espírito Santo. Vai ter cultura, gastronomia, turismo, manifestações tradicionais, mais de 20 atrações musicais, restaurantes, cervejarias, espaço para toda a família e muita experiência para viver o nosso estado de perto. E fica o convite, programe-se, entrada gratuita, muita diversão e a oportunidade de conhecer o Espírito Santo para conhecer, viver e se orgulhar. É a Feira dos Municípios 2026, tá chegando e a gente se encontra lá. Enquanto isso, vem para cá, tem brincadeira, tem brindes da Litoral, te esperando aqui na praia de Camburi até as 11 horas da manhã, não vai perder essa não, né? Na Litoral, eu tô muito mais que legal.
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São 9:17. Você tá ouvindo a Maratona Litoral. São 3 horas direto, só de música sem comerciais. Ó, nessa manhã, a Litoral tá na Praia de Camburi. O Alex Bono tá aí no calçadão.

0: Lúcia Braga, em Vila Graúna, Cariacica. Beijo, Lúcia. Bom dia. Obrigado pela companhia desde cedo aqui na programação. Desde cedo, não, o tempo todo, né? Ligada aqui na programação da Litoral.
1: Bom dia, Oliver Anderson.
0: Bom dia.
1: Lindo aqui do bairro Nossa Senhora da Penha, domingo. Ah. A gente acha que vai descansar, né? Mas dona Descarga não descansa, não, tá? Só quando ela fala, ó, não vou fazer nada, vou tirar o dia pra mim, pronto, acabou. Tô aqui numa mini faxina. Mas manda um beijo pra mim, pro meu marido Tonhão, e ótimo domingo pra nós, Robert.
0: Então, tá, beijo, Aline, bom domingo, obrigado pela participação, tá bom? Deixa eu colocar aqui na tela a foto do aniversariante do dia, deixa eu ver aqui, vai pra tela. Muito bem, esse aqui é o Carioquinha, hoje faz aniversário, Rosenberg.
2: Bom dia, bom dia, bom dia, meu bom Oliver Anderson.
0: Yeah.
2: Rosenberg de Interlagos, mais conhecido como Carioca, motorista de aplicativo.
0: Yeah.
2: Hoje não tem esse negócio, vamos pra baixo, que pra cima é contramão, não?
0: Não?
2: Porque hoje tudo é mão, não tem jeito, não. Hoje é meu aniversário.
0: Aí sim.
2: Até meio-dia, tamo junto. Ah. Depois, papai, ninguém me viu. Fui! E na Litoral, eu tô legal!
0: Valeu!
2: Um abraço, meu bom!
0: Um abraço, Rosenberg, parabéns, cara, na tela, no aplicativo e no site, tá aí, ó, 5.9, mas corpinho de 29,5, tá bom. Um abração, Rosenberg, aproveita bastante, hein, parceiro, saúde, hein, irmão? Obrigado aí pela moral também, tá bom? Deixa eu voltar aqui pro estúdio, colocar aqui na tela, agora sim de volta. Deixa eu ver aqui mais quem, o Neuza Silva.
3: Bom dia, Oliver.
0: Bom dia.
3: Aqui é Neuza Silva, de Cristóvão Colombo.
0: Ah.
3: Estou aqui curtindo meu domingão coladinha na Litoral. E, Oliver, você chegou pra trazer o sol, viu? Porque o dia está simplesmente perfeito como você.
0: Nossa, mãe.
3: Desejo um ótimo que domingo isso pra você, Oliver, pra todos os ouvintes. Beijos. E na Litoral, eu tô sempre legal.
0: Tô falando, trabalhar domingo, gente, nossa, que é uma terapia, sempre fica fácil demais trabalhar. Beijo, Neuza, bom domingo, obrigado pela participação também, tá bom? Excelente manhã pra você. Bom, já que ela falou de tempo bom, praia, vamos agora pra Praia de Camburi falar com o Sérgio Pontes e a Prefeitura de Vitória, nação do Maio Amarelo. Fala, Sérgio.
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0: coisa linda!
1: Na Litoral, Eu Tô Legal, a programação musical campeã feita pelo Marcelo Rangel tá no capricho, como sempre, nesse domingo, hein? Continue ouvindo aí, hein? Deixa eu mandar aqui um abração pra você que tá mandando mensagem aqui no WhatsApp, 999-86-1050. Deixa eu ver aqui, ó. A participação direto de Japira é dele, Trevisani.
2: Cadê? Bom dia, amigo Oliver. Matheus, Trevisani, poderá chegar da igreja agora há pouco, né, amigo? Tão friozinho essa noite, um clima gostoso, né? Inverno. Em casa da minha mãe hoje, né? Sempre você todo em litoral. Estiver aí, viu? Bom domingo, boa semana.
1: Uai, já é inverno em Japira? Em Linhares ou Matheus Trevisani? Um abração pra você e bom domingo, hein? Obrigado pela participação. Direto de Linhares, na frequência 96.9. Deixa eu colocar aqui na tela a foto que o Júlio César, de Campo Verde, Viana, mandou pra gente. Tá aí no seu quintal. Parabéns, cara. Deus abençoe o seu lar, hein? Mandou aqui, ó. Bom dia, meu amigo Oliver. Passando para agradecer a oportunidade de estar ouvindo esse espetáculo de programação. Quero abraçar minha esposa Jane, os filhos Henrique e Evelyn. E eu estou aqui, ó, dando aquela geral no quintal. Ligado na Litoral. Obrigado, Júlio César, direto de Campo Verde, em Viana. Parabéns, cara, pela sua casa e Deus abençoe sua família, tá bom? Obrigado pela sintonia aqui na Litoral, primeiro lugar geral.
3: Bom dia, meu amigo Rodrigo Watson, aqui é o Gabriel Santana, o embaixador do Moto Aplicativo, passando para desejar um ótimo domingo a todos e dizer que você tá ligado na Rádio Litoral, a número um do estado, a top, não tem melhor do que essa, beleza? Tamo junto até as 2 da tarde, meu amigo, e na Litoral, Eu Tô Legal.
1: Valeu pela companhia, Gabriel Santana, fechados até as 2 então, hein? Beijo pra a Rosilene Maria de Nova Almeida, beijo lindeusa, bom domingo pra você. GCL de Maringá também tá na escuta, a Jussara Soares, e boa sorte, bom dia. Sua voz especial deixa o domingo ainda mais agradável, desejo um programa lindo, com muita música boa, beijo Jussara, de boa sorte, obrigado Jussara, vocês me estragam assim, obrigado pela companhia, tá? Vou agora pra Cachoeiro, via Flávia.
4: Bom dia, Oliver, bom domingo para todos. Manda alô pra minha tia Soninha, que hoje tá, ficou uma semana aqui comigo, né? Hoje já tá indo pro Rio de Janeiro, mais tarde.
1: Sim.
4: Aí já vou bater saudade. Manda alô pro seu Antônio, Fernando, Grace Kelly, Johnny, Gael. Toda a minha família. Domingo, hein? Toca um pagode pra nós aí, Rolly.
1: Tá com nós.
4: Animar esse domingo, hein? E a Litoral tá legal.
1: Já com nós. Obrigado pela participação também, tá? Direto de Cachoeiro, em Zumbi. Muito bem, deixa agora. Litoral. Vou agora voltar pra praia pra falar com o Alex Bono. Tá junto com o pessoal da Feira dos Municípios nessa manhã de domingo. Alex Bono.
5: Fala, meu amigo Oliver Anderson. Bom dia pra você. Hoje eu estou na prainha, só não estou com a minha tanguinha. Mas tá tudo certo, tô aqui chupando picolé da Litoral. E você pode aproveitar também. A gente tá junto com a Feira dos Municípios 2026 aqui na Praia de Campuri. Tá acontecendo então uma parada legal. Tá movimentando essa manhã com animação, levando ao público um aperitivo do que vai ser a maior vitrine cultural capixaba. A Feira dos Municípios é muito legal, que reúne vários estados, né? Podemos dizer assim, 78 municípios do Espírito Santo, todos juntos, mostrando tradição, cultura, turismo, ai, vários sabores que a gente tem de riqueza aqui, né? Além de muita música com grandes artistas capixabas, apresentações culturais, gastronomia típica, cervejarias, atrações para criançadas e experiência para toda a família. Então, já tá anotado na agenda, a entrada é gratuita, uma oportunidade única de você conhecer o nosso Espírito Santo. De uma vez só, é a Feira dos Municípios 2026. Lembrando aqui que acontece do dia 28 ao 31 de maio, lá no Pavilhão de Carapina. Na Litoral, tão mais que legal.

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0: Litoral, eu tô legal. São 9:50. Essa é a Maratona Litoral, hein? São 3 horas direto, só de música, sem comerciais, mais aquela pausa pra gente agradecer a sua audiência, a sua participação, mandar o seu beijo e ouvir você também.
1: Robbie, bom dia, bom domingo pra você, pra todos os ouvintes, especial pra galera da Cidade Continental, pro meu maridão Eito, pro meus filhos Renan e Tainá.
0: Sim.
1: Pra minha sobrinha Luana. Pra minha amiga Yasmin. Tô coladinho, ligadinho com você, te acompanhando até as duas. Bora que bora, hein? Hoje o domingão é nosso. Na Litoral eu tô legal, Lidiana Scarpa, Cidade Continental.
0: Beijo, Lidiana. Obrigado pela participação também. Nessa manhã de domingo, ela que anteontem a gente ligou pra ela e entregou R$400 em compras na Pizzali Calçados. Vai fazer compras por conta da Litoral na Pizzali nos próximos dias, né? Parabéns, Lidiana. Ô, Raquel.
2: Bom dia, Oliver. Aqui é a Raquel, motor de aplicativo. Que geração foi aquela ontem, hein? Ah. Meu Deus. Eu amei como sempre,
0: eu
2: né?
0: Também,
2: quero
0: também
2: desejar um bom domingo. Muita saúde, sol tá pocando. Vambora, na Litoral tá mais que legal.
0: Um beijo, Raquel. Obrigado. Feliz que você também tava curtindo Geração Litoral de sábado. Tava demais. Marcelo Angel tá abusando até, né? E a gente gosta, a gente adora. Beijão pra você, ótimo domingo. Deixa eu colocar aqui na tela também, meu amigo Melquiades, tá aí na tela. Bom dia, Oliver, Melquiades e também a minha irmã Edileuza. Estamos aqui ligadinhos no programa. Um abraço pra minha irmã, te adora muito. Beijo, Edileuza. Valeu, Melquiades. Cara, você usa todas as camisas que eu te dei, você usa todas mesmo, né? Tá aqui, ó, essa camisa aí que tá usando foi aqui, que era usada. E falou, não, pode ser. Então, dei algumas pra ele e ele usa todas. Abração, meu Kiedis, bom domingo também. Deixa eu voltar aqui na tela comigo. Deixa eu ver aqui mais quem. Maria Cristina, de Mata da Serra. Um excelente dia pra você, meu esposo e todos da cadeira cativa. Maria Cristina, Mariel Ramos de Mata da Serra, beijo pra você também, bom domingo, tá? Você não falou o nome do maridão, mas tá na escuta também, não é isso? Obrigado pela participação, deixa eu ver aqui, colocar agora na tela. Ah, cadê? Foi. Essa aqui é a Melry. Oi, Melry, bom dia.
3: Bom dia, Rolibel Anderson. Bom dia, família Litoral. Meu carequinha charmoso, que Deus te abençoe, te dê um ótimo domingo.
0: Obrigado.
3: Ótimo início de semana. Aqui é Melry de Vale Encantado.
0: Sim.
3: Passando pra te desejar tudo de bom.
0: Ah.
3: Deus te abençoe, meu amor.
0: Amém.
3: Um cheiro.
0: Um cheiro, Melry de Vale Encantado, na tela aí do aplicativo e no site. Ela com a sua fotinha no convento. Acho que é o lugar que eu mais, um dos lugares que eu mais frequento aqui no estado é esse santuário. Beijo, Melry. Obrigado pela participação, tá? Vou agora para São José do Calçado.
4: Bom dia, Rolly. Aqui
0: dia.
4: É Luciano, moro em São José dos Calçados. Quero mandar um alô pro meu esposo Jim, para o meu filho Aldemir, Alcemi, Alcione, para meu filho Daniel, meu filho Jones,
0: sim,
4: minha filha Jéssica, meu netinho Gael, tá na Litoral,
0: olha,
4: tá
0: só
4: legal.
0: Valeu, um beijo pra você, Deus abençoe sua família também, tá? Ótimo domingo, direto de São José do Calçado.

0: Na litoral, eu tô legal, deixa eu voltar pra praia de Camburi pra falar com Alex Bono na ação da Feira dos Municípios.
1: Fala, meu careca favorito, tamo de volta, direto da praia de Camburi. Você que tá passando por aqui, chega mais, você vai ver a parada legal da Feira dos Municípios 2026, que tá acontecendo agora e vai até as 11 horas da manhã. Tá aquecendo o público pra um dos eventos mais esperados do calendário capixaba. Sim, tá chegando a Feira dos Municípios, que é muito especial, né? Afinal de contas, reúne em único espaço tudo aquilo que faz o Espírito Santo um estado tão divertido e rico culturalmente. São 78 municípios apresentando tradições, manifestações culturais, turismo, gastronomia e experiências para todas as idades. De 28 a 31 de maio, no Pavilhão de Carapina, na Serra, você vai poder passear pelo Espírito Santo inteiro em um só lugar. E o melhor, com entrada gratuita, tá? Então fica o convite, chama a família, reúna os amigos e venha viver essa experiência que valoriza a nossa cultura e nossas raízes. Feira dos Municípios 2026. Que demais isso, né? O Espírito Santo pra conhecer, viver e se orgulhar. 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

0: Obrigado, meu amor.
1: Na Litoral, eu tô legal, são 10h17, essa é a Maratona Litoral, já já tem sequência Litoral, hein? Daqui a pouquinho. Antes de continuar aqui, deixa eu mandar beijo. Ó, meu amor, manda abraço pra mim, estou aqui na escuta desde cedo. Telefone final 7444, não tem aqui o seu nome, não tem foto. É porque a gente não usa o web WhatsApp, a gente usa uma plataforma da própria aqui da Rede Gazeta, e aí tem que mandar foto pra poder identificar, tá bom? Ou assinar. Beijão pra você, obrigado pelo carinho. Beijo pra Viviane Neves, em Taboazeiro. Bom dia, Oliver, que o senhor nos abençoe nesse dia lindo e maravilhoso. Na Litoral, eu tô legal. Beijão pra você, Viviane Neves, em Taboazeiro. Deixa eu colocar aqui na foto. Essa aqui é a foto que a Ju Souza mandou pra gente, ela mora em Alvorada. Bom dia, meu maravilhoso. Um abençoado domingo pra nós, e olha aí, meu copo térmico que a Litoral me presenteou. Vou contigo até as 14 horas e na Litoral tô sempre legal, tá aí tirando onda, sambando na cara. Esse copo térmico vão sortear um daqui a pouquinho ainda nesse domingo, hein? Fica ouvindo aí, hein? Deixa eu ver, que é o copo térmico mais o quê? Camisa Litoral e também boné Litoral. Já já a gente libera a senha pra você participar. 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Fica ouvindo aí, hein? Deixa eu voltar aqui no WhatsApp, mandar beijo. Deixa eu ver aqui. Ah, vou trocar a foto. Vou colocar a foto que a Luísa Dir mandou direto de São Caetano, Rio Novo do Sul. Oi, Luísa.
2: Bom dia, meu querido locutor Holiday Wonderful.
1: Bom dia.
2: Eu quero ouvir uma música. Pode ser qualquer uma. Luísa de São Caetano, Rio Novo do Sul.
1: Ô, Luísa de São Caetano, Rio Novo do Sul. Um beijo pra você. É um visual que ela... Da varanda dela. Nossa, mãe, que sonho, que sonho. Na mata, aí, só verde. Beijo, Luísa. Obrigado por dividir com a gente o seu dia, tá? O seu domingo. Oi, Cris.
3: Bom dia, Holiday. Hoje eu estou em casa pra te ouvir melhor, né? Porque meio de semana não tem te ouvido. Você trabalha mesmo horário que o meu.
1: Sim.
3: Mas hoje estou aqui, já estamos na cozinha, eu e minha mãe, Eliane, fazendo aquele almocinho que minhas amigas vão vir almoçar aqui hoje, comemorar meu aniversário. Ah. Que já passou, né?
1: Sim.
3: Mas como eu tô de folga hoje, vou comemorar hoje. Beijo, vou ficar com você até as duas, tá?
1: Então tá bom.
3: Cris de Vila Graúna e Eliane.
1: Obrigado, beijo, Cris. Beijo, Eliane. Bom domingo também pra vocês aí, tá? Em Vila Graúna, Cariacica. Beijo pra Lenilda Conrad, morada de Laranjeiras. Bom dia, ligadinha na Litoral, ouvindo essa voz maravilhosa. Obrigado, Lenilda. Beijo, obrigado pela participação. Vocês me estragam assim. Deixa eu trocar aqui a foto, colocar aqui a foto da Regina Claudiano. Também tá na tela. Agora tá. Ela que começou o dia remando, não é isso, Regina?
4: Bom dia, lindão. Bom dia, Holiber. Regina Claudiano de Taquaraú. Passando pra dizer que acabei de chegar em casa de uma remada maravilhosa.
1: Nossa, mãe.
4: Já cheguei ligadinha na Litoral.
1: Que bom.
4: Feliz domingo pra todos os ouvintes na Litoral. E na Litoral eu tô sempre muito mais legal.
1: Que delícia. Beijo, Regina. Taquaraú na Serra. Obrigado pela participação. Começou muito bem o dia remando aqui pelas praias de Vitória. Nossa, que luxo que a gente tem. Muito bem, vou voltar agora, falar em praia, deixa eu voltar pra praia agora. Deixa eu falar aqui com o Sérgio Pontes na Praia de Camburi com a ação do Maio Amarelo nessa manhã de domingo. Fala, Sérgio!
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1: Na Litoral, eu tô legal, são 10:30, 10:30 nesta manhã maravilhosa de domingo, aqui na capital, um sol que praia, hein? E você sintonizada, sintonizado aqui na Litoral FM e participando das promoções, daqui a pouquinho tem o seu kit litoral com camisa

0: mandar abraço aqui pro Adilson Alves na escuta. Código 28, abração Adilson. Obrigado pela participação, tá ouvindo em 101.1, não é isso? Deixa eu ver aqui mais quem. Participação Kid.
1: Oi, tio Rony.
0: Oi.
1: Tainá e Tatá.
0: Ei, Tainá.
1: Que eu quero.
0: Hã?
1: É Tainá e da parte. Beijo, tchau, tá lindo lá, tudo dá.
0: Ai, ai. Um beijo, Tainá Scarpati. Deus te abençoe, tá? Fica fácil demais trabalhar assim.
2: Bom dia, ouvintes de cadeira cativa como eu.
0: E aí, Jana?
2: Bom dia, meu gentleman da litoral, Rádio Bel Anderson.
0: Eita.
2: Passando pra desejar um excelente domingo com esse sol maravilhoso que está fazendo lá fora. E eu já estou aqui no preparo, na verdade, Hollyberg, do nosso almoço.
0: É o que hoje?
2: E a gente vai te esperar pra almoçar, hein?
0: É o que hoje?
2: Não vou nem falar o que que é.
0: Não?
2: Aliás, vou sim.
0: Ah, tá.
2: Hoje nós vamos de lasanha bolonhesa.
0: Nossa.
2: Hollyberg. Pra ganhar ingresso do Belo. Quero ir no Belo pela litoral.
0: Deixa
2: um
0: beijo, Jana. Deixa eu ver aqui do Belo. Hoje eu não vou sortear. Vou sortear pro show do Thier. Do Thier no Gordinho Sambão, tá? Mas tem na programação. Inclusive, o Lucas Escopel ganhou, né, o Escopel?
3: Bom dia, Rodber. Aqui é o Lucas Escopel, do bairro Piranema, Cariacica.
0: Ah.
3: Amanhã eu vou aí dar um pulinho aí pro ganhador do sorteio aí ontem. Do Canto Belo, mas o que churrasco ganhei ontem, vou estar aí amanhã, se Deus quiser, vamos tomar aquele cafezinho, tirar umas fotos, bater um papo. E é isso, amigão, tô muito feliz. E na litoral eu tô mais que legal, é a melhor rádio do Brasil, bebês.
0: Valeu, Lucas Escopel, parabéns. Ganhei ingressos pro show do Belo e também kit de churrasco. Caramba, essa rádio litoral é demais.
4: Bom dia, litoral, bom dia. Olha, o Anderson Caetano, Cid de Cachumirim, papai é domingão. E aí? Comecei, hein? Passa de mandar aquele alusão pro meu vizinho aqui, Dona Nica, Evelyn, Érica, Rodrigo, Ricardo, Gabriel, Eduardo, Bicudo, Cida, Guilherme, Gustavo com dois T, Josiane Brito, Marcelene Brito, João Tavares, vão partir no litoral desse friozinho gostoso. Será que eles vão tomar uma? Você tá doido? Aquele abração também pra Caio Devano do Água, melhor fazedor de queijo de região de Ironda, Robin Rafael da RC Manutenção Industrial. E na litoral, eu tô legal.
0: Valeu, Caetano, obrigado, cara, pela participação também. E beijo para Maria Auxiliadora de Gironda. Maria Auxiliadora Pereira de Gironda, também na sintonia da Rádio Litoral, primeiro lugar geral. 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

0: na Litoral. Eu tô legal, são 10 horas e 45 minutos. Esse foi o Thiaguinho cantando Caixa Postal aqui na programação. Lembra quem gravou essa música? BBC. Bala, Bombom e Chocolate lá nos anos 90. Acho que foi. Muito bem, vai lembrar quando eu entrei aqui na Litoral. Deixa eu botar aqui no WhatsApp. Manda aqui abraço pro Marco França. Ele manda abraço pra Silvani Dalcol de Santos Dumont. Então, beijo pra Silvani Dalcol, abraço do Marco França de Santa Luísa, abraço pro Paulinho Porteiro, manda aqui bom dia, mandou foto de bike elétrica, bora Paulinho, abração pra você, hein? Bom trabalho aí, ou boa folga, não sei. O Sandro de Novo Jequitibá, Aracruz. Ô Sandro, pergunta aqui da ação da Litoral, tá rolando na Praia de Camburi, tá bom? Junto com o Alex Bono, e a Feira dos Municípios e o Sérgio Pontes também em Camburi, junto com a Prefeitura de Vitória, na ação do Maio Amarelo. Também de Aracruz, tem aqui a Karine, Karine Christian. Estamos aqui, ó, ligadinhos com você. Ótimo domingo, abençoado pra nós. Obrigado, Karine. Beijo pra você e todo mundo de Aracruz também, tá bom? Karine Christian. Deixa eu ver aqui mais quem. Em Itaguaçu, tem o Marcos Pimenta. Bom dia, manda alô aqui pra Itaimbé, município de Itaguaçu. Marcos Pimenta, na Litoral, eu tô legal, que ótimo, cara, saber que você tá na escuta aí em Itaguaçu, tá, Marcos Pimenta? Abraçamos todo mundo de Itaimbé. Deixa eu ver aqui mais quem.
1: Bom dia, meu grande amigo Oliver, bom dia, Rádio Troll FM, sou o Fábio Araújo de Belo Aurora.
0: Sim.
1: E como sempre aqui hoje no bar Mateus em Belo Aurora, tomando aquela geladinha, né? Haja visto que sou de fogo nos Paulson Lucas hoje, gente, um abração pros gostoso, tenham um bom dia.
0: Valeu, um abraço, Fábio Araújo de Bela Aurora. Deixa eu ver aqui mais quem, Guarapari chamando, Leandro Simões.
2: Bom dia, Litoral. Bom dia, Oliver Anderson.
0: Yeah.
2: Leandro Simões, direto de Guarapari. Escutando a melhor com o Brabo. O Brabo tá na casa hoje, hein?
0: Você
2: tá doido? Domingou que fala. Estamos no preparativo. Rapaz, eu já tô tão habituado na casa que eu nem me apresento mais, não, né? Mandei outro áudio aí, nem me apresentei. Você tá doido? Mas é isso. A Litoral deixa a gente em casa e na Litoral. Eu tô legal, vamos com tudo,
0: hein? Tá mesmo, tá em casa. O famosinho Leandro Simões, Guarapari, abração, cara. Bom domingo pra você também. Laranja da Terra chamando, acabou de acordar, Manuzinha?
3: Bom dia, Robert. Um abençoado domingo, acabei de acordar.
0: Um abençoado domingo, acabei de acordar. Beijo, Manuzinha. Deus te abençoe, tá? Bom domingo também. Outra participação, Kit, agora em Cachoeiro, chamando Kathleen.
4: Bom dia, Rádio Litoral, aqui é Kathleen de Cachoeira, tá bem aí. Dá um alô pra mim, pro meu pai, pra minha mãe. Na Litoral, eu tô legal, beijo, tchau.
0: Beijo, Kathleen, obrigado pela participação, direto de Cachoeira, a base vem forte. E o Bené tá em Itabuna, Bahia, também curtindo a programação da melhor do Espírito Santo. Abração, Bené, essa é a Litoral.

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0: 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Chama daqui abraço pro Rafael de Larmelina, também pra Camila, Viana, Juan, Renan, Victor, chamei Rafinha também e Luiz de Larmelina, em Porto Novo, em Cariacica, na escuta. Deixa eu ver aqui mais quem também em Cariacica, só que em Santo André. Oi, Silvana.
1: Ei, Holebe.
0: Oi.
1: Tô passando pra te desejar um bom dia, um excelente domingo. Que tenhamos uma semana abençoada, né, Holebe?
0: Amém.
1: Um bom dia também, desejar um bom dia também para todos os ouvintes da Rádio Litoral.
0: Sim.
1: Holebe.
0: Oi.
1: Manda, por favor, um bom dia especial.
0: Para quem?
1: Para o Delay, minha esposa, Carolina, minha filha, o Bernard, meu genro, a Débora, minha filhinha do coração, a Maria Clara, minha netinha, minha princesa.
0: Aham.
1: Que são os amores da minha vida.
0: Beijos mandados, Silvana. Obrigado pela participação, tá bom? Deus abençoe sua linda família. Direto de Santo André, em Cariacica. Vamos ver aqui mais quem tem. Beijo pra Lucimara Rocha, do bairro da Penha, na escuta também. Beijão pra você, o Fernando de São Pedro.
2: Bom dia, Hollywood Anderson. Aqui é Fernando de São Pedro, na Litoral, tô mais legal. Vamos que vamos. Partiu pra mais um dia de trabalho.
0: Aí sim, hein?
2: Na Litoral, tô mais que legal.
0: Então tá, bom trabalho, Fernando. Obrigado, cara, pela participação também, hein? Deixa eu ir pra Colatina agora. Frequência 95,3, Colatina chamando, fala meu conterrâneo de Patinga. Fala, Fábio.
3: Ei, Oliver, bom dia.
0: Ah,
3: um abraço aí, hein? Tamo aqui ligadinho, hein?
0: Ah.
3: É Fábio da Big Boss aqui em Colatina, meu conterrâneo aí. Oliver, aqui, tamo ligadinho. A Ângela já preparando aquela massa crocante aí pra logo à tarde.
0: Boa,
3: beleza? Na Litoral nós somos mais que legal, Oliver.
0: Um beijo pra você, Ângela. Valeu, Fábio. Obrigado pela participação. Um abração pra todo mundo da Big Boss em Colatina, ouvindo a Litoral 95,3. Ele é Bom Jardim, né? Lá em Patinga, Minas Gerais. Deixa eu ver aqui mais quem. Beijo também pra Rosilene Amaral, de São Conrado, que também é mineira. Daqui é curtindo a programação da Litoral, a número 1 do Espírito Santo. Xande de Pilares.
4: Essa é uma homenagem à minha diva, à minha amiga. Pedi autorização ela pra cantar essa música.

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3: Para de postar as coisas pra me convencer que você tá bem, viu?

0: Sorriso Maroto, muito barulho, São Paulo!
1: Na Litoral, eu tô legal, são 11h18. Esse foi o som do Bruno Diegues. Quero lá do Jeito Moleque, com participação do Sorriso Maroto. Clique aqui na programação da Maratona Litoral até meio-dia, não tem comercial. E daqui a pouquinho, meio-dia, não perca, tem a Xé Litoral, hein? Ô, Marcinha!
2: Ei, Rob, bom dia!
1: Bom dia!
2: Tudo bem com você?
1: Tudo!
2: Eu sou a Marcinha Brito, de Resistência Vitória. Quero mandar um alô especial para Edneia Luz, Soninha, Lena Mara e Vanusa Brioli. Na Litoral, eu estou mais que legal. Beijos.
1: Beijo, Marcinha Brit, de Resistência e Vitória. Bom domingo pra você também, Marcinha.
3: E aí, meu amigo Holliby, tô aqui ligadinho, você fazendo almoço. Eu sempre tô te ouvindo. Só às vezes não mando mensagem, mas tô te ouvindo, tá bom?
1: Obrigado.
3: Manda um alô especial aqui pro povo aqui de Vila Velha. De Santos Dumont, Vila Velha. Beijo, Holliby. Um bom domingo.
1: Beijo pra você, Valéria Ribeiro, Santos Dumont, Vila Velha. Bom domingo também. Obrigado pelo carinho, tá? Vou aí pertinho, também da sua casa. Eu não sei onde você mora, mas eu sei onde a Eduarda mora, né, Eduarda?
4: Bom dia, Holliby Anderson, meu conterrâneo de Patinga, meu predileto.
1: Eita.
4: Aqui quem fala, Eduarda de Santos Dumont, Vila Velha.
1: Ah.
4: Estamos aqui na calçada de casa. Estou com aquela asma atacada.
1: É,
4: tomando aquela águazinha gelada. Minha esposa com aquela cervejinha. A Maria Tomasa, vizinha, bebeu tanto ontem que hoje ela tá assim, respirando, só falta o tira-gosto.
1: Meu Deus!
4: E estou ligadinha aqui com você e Holliby.
1: Ah.
4: Esses dias, sabe quem eu encontrei?
1: Quem?
4: A Nina. A Nina passou pela gente com a sua tia, maravilhosa, andando e passeando. E manda um beijo aqui pra gente, Holliby.
1: Nossa, cachorrinha Nina. É da família. Nina e a tia Lucy aí em Santos Dumont. Santos Dumont, Nossa Senhora da Penha. Beijão pra vocês, tá, Eduarda? Obrigado pela participação, pelo carinho de sempre. Minha conterrânea de Patinga também. Neide Decoté. É assim que fala, Neide. Tá aqui na escuta, mora em Rio Novo do Sul, né, Neide? Um bom domingo pra nós, pra você também, tá? Direto de Rio Novo do Sul. Beijo pra Emily, mandou bom dia também. Bom dia, Emily. A Zilma Santos, passando para deixar um bom domingo para você, para minha amiga Leila Cardoso, de Taboazeiro, e para todos os ouvintes da Rádio Litoral, assinado Zilma Paulo dos Santos. Aliás, Zilma Paulo de Santos Dumont, Vitória. A Eduarda e a Valéria são de Santos Dumont, Vila Velha, e a Zilma Paulo é de Santos Dumont, em Vitória. Beijão para você também. Deixa eu ver aqui, beijo para Margarete Cobb, de Soteco, em Vila Velha. Também tá na escuta a Vanessa Reis, de Nova Rosa da Penha. Pergunta, cadê os 45 minutos premiados? Vanessa, hoje não tem, tá? Aliás, no fim de semana não tem, nem sábado, nem domingo. 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Beijo, Vanessa, e boa sorte, hein? Deixa eu ver aqui mais quem. O Patrick.
5: Alô, Litoral. Quem fala é Patrick. Parabéns pela campanha do Maio Amarelo aqui na Orla de Camburi.
1: Olha.
5: Tô eu aqui fazendo minha caminhada, preparando pra eu poder ir lá pra casa do meu sogro, querido Aimoré, comer aquela dobradinha top.
1: E sim.
5: Beijão também na minha sogra Geniane. Bom dia, Litoral, tô legal.
1: Valeu,
5: um abraço.
1: Ô, Patrick, obrigado, cara, você ter prestigiado nossa ação na Praia de Camburi, junto com a Prefeitura de Vitória, na campanha Maio Amarelo. Vou aproveitar aqui a sua deixa, ô, Patrick, e chamar o Sérgio Pontes. Diretamente da Praia de Camburi, nessa ação do Maio Amarelo. Fala, Sérgio!
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0: na Litoral, eu tô legal. 15 pro meio-dia, daqui a pouquinho tá chegando, hein? O Axé Litoral já já também tem resultado de promoção. Antes, chamando aqui abraço pro Serjão. Ô, Serjão, fala pra nós.
1: Bom dia, Litoral. É a peixaria do Serjão.

0: Temos Galo 0800 aqui em Santa Bárbara, na litoral, que é mais que legal.
1: Galo 0800 em Santa Bárbara, tá na tela, no aplicativo e no site. Quem fez, ô Sérgio?
0: Quem fez foi a cozinheira Daia, de Santa Bárbara.
1: Daia, né? Então tá, bom trabalho pra vocês aí, obrigado, na peixaria do Serjão, valeu pela participação também, Serjão. Deixa eu voltar aqui, deixa eu só trocar de foto, colocar aqui o, é o coro, do Serjão pro Corujão, né, Corujão? Fala pra nós, também na tela.
2: 24 de maio, domingão, bom dia, Oliver. Bom dia, meus amigos e amigos de grupo, moradores do bairro Bonfim, ouvintes da litoral. Sim. Luiz Corujão, do bairro Bonfim, olha, já pode voltar a tomar aquela geladinha. É nóis. Vamos que vamos. Um domingo abençoado aí para todos nós, família e amigos. Tamo junto. Gabanão, domingão. Só alegria.
1: Um abraço, Luiz Corujão. Obrigado pelo alto astral de sempre. Contagiante. Bom domingo pra você também, hein? Deixa eu ver aqui mais quem. Beijo pra Lara Carolina Ribeiro. Ela que mora em Alvorada, pediu aqui um som do Sorriso Maroto, a música Dependente, pedido feito aqui em Lara. Beijo pra você. É, Lídia de Cachoeiro. A Lídia, eu acho que ela tá zoando aqui. Ela manda abraço pra todos os flamenguistas. Mandou aqui um monte de risadinha. Lídia de Cachoeiro em 101.1. Caraca, 3-0 ontem, né? Em casa ainda por cima. Deixa eu ver aqui pra quem. Ela não sei pra que time torce, mas ele é vascaíno.
3: Cadê? Bom dia, Oliver. Bom dia. Aqui é de Colatina, é o Dete aqui. Sim. Mandar um abraço aqui pra galera do IBC aqui, do Areal e do time 2 Minutos aqui.
1: Sim.
3: Pode esquecer do nosso amigo Tigrão, não, né? Aí hoje fala com o Tiroga que hoje tá em Vascão, hoje, hein? Hoje tá em Vascão, hein? Valeu, um abraço, bom final de semana pra todos.
1: Um abraço. Valeu. Pra você. Obrigado pela sintonia em Colatina em 95,3. Elisângela Gonçalves, Jardim Camburi, mandou aqui, bom dia. É, também parceirá para prestigiar os meninos, o Alex Bono e o Sérgio Pontes, na Praia de Camburi, é isso? Na Orla, encontrei também a Cleidinha. Faltou você lá, eu tô aqui no estúdio, Elisângela, mas fico feliz que você tenha encontrado tanto a Cleidinha, também o Alex Bono e o Sérgio Pontes, nessa manhã de domingo na Praia de Camburi. Deixa eu ver aqui, vai pra tela, foi pra tela também. Isso aqui foi que o nosso amigo, o chefe Roberto, mandou.
4: Meu amigo Oliver Humanos, hoje a folga tá diferente.
1: Tá sussurrando? Por quê?
4: A litoral, eu tô mais legal.
1: Valeu, um abraço, chefe Roberto. Obrigado, cara, pela participação também. Bom churrasco pra você aí, hein? Cara, é um artista na culinária. 12 pro meio-dia.
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3: Ei, uma ótima tarde de domingo pra você na sintonia certa aqui na Litoral. Bem-vinda, bem-vindo. Essa é a Rádio Litoral, primeiro lugar geral, a mais ouvida de todo Espírito Santo. E agora a gente traz pra você o melhor da Bahia no Axé Litoral. Programação musical feita pelo Marcelo Rangel. Eu sou o Holliber Wanderson, com você até as 14h e já tem de presente pra você aquele kit cobiçadíssimo da Litoral, que vem com camisa Litoral, também tem boné Litoral e o nosso troféu, nosso copo térmico Litoral, pra você tirar a maior onda. 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Essa é a senha. 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Participação no WhatsApp 999-86-1050. Tá bom? Litoral, eu quero o seu kit. Participe, boa sorte. E enquanto isso, você curte o Axé Litoral, que já tá no ar.
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1: E que isso, na Litoral, eu tô legal, tá só começando, hein? O Axé Litoral no seu domingão, todo domingo, a partir do meio-dia, aqui na melhor do Espírito Santo, trazendo o melhor da Bahia pra você, tá curtindo?
2: Fala, galera do Litoral, que é o Gabriel Santana, hoje embaixador do Moto Aplicativo, tô curtindo aqui o Axé Litoral, carregando a galera pela grande vitória e curtindo essa melhor programação do Marcelo Rangel. Cê tá doido, é o melhor programador de todas as rádios desse Espírito Santo. Na Litoral, eu tô legal.
1: Valeu, Gabriel Santana, concordo com você, concordo com você. Abração pra você, pra Betânia Teodoro, manda aqui bom dia, família Litoral, abençoado domingo pra todos nós, manda um alô aqui pra mim em Além Paraíba, Minas Gerais. Betânia Teodoro, na Litoral, eu tô legal. Ô, Betânia, que bom saber que você tá na escuta aí no nosso estado, em Minas Gerais. Um beijo pra você e todo mundo de Além Paraíba também, tá bom? Beijo pra Amanda, de Vargem Alta. Quero mandar um alô aqui pra todos ligados na Rádio Litoral e eu pela internet, no meu celular. Um bom domingo pra todos, obrigado, hein? Amanda, de Vargem Alta, beijo pra você também. É o estado inteiro de Vargem Alta, vou pra Linhares. Fala, Ildo. Ildo Véi.
3: Ei, Holly Véi. Ildo Véi tá na área aqui também. Ah. Meu carequinha famoso, tamo junto, Holly. Deixa eu te falar.
1: Sim.
3: Manda um alô pra minha cachorra aqui, está aqui, já passeou comigo pra caramba hoje,
1: Kate,
3: né? É maravilhosa ela. E pra nega véia, Jacinete,
1: sim,
3: a gente quinta-feira de manhã em Vitória, embarcando pro Rio Grande do Sul,
1: uai,
3: fazer aquela corrida legal no sábado. Tamo junto, até o final, Hollywood, um abração, nega véia. Já falei que eu te amo hoje.
1: Nossa, Deus abençoe vocês, tá? Ildo Véi, obrigado, cara, pela participação direto de Linhares. Frequência 96.9, ele e a Jacinete, a bicha é braba. A bicha tem na corrida. Beijão pra vocês, tá? Boa viagem, boa prova também. Beijo para Maria Aparecida Soares, de Caxias do Sul. Ela manda aqui, ó, um domingo abençoado pra todos. Manda beijo pra minha neta, que está fazendo aniversário amanhã. É a Helena. Ô, Helena, parabéns, tá? Adiantados aqui. Deus te abençoe. Feliz aniversário da vovó Maria Aparecida Soares, de Caxias do Sul, em Viana. Beijão pra vocês. Deixa eu colocar aqui na tela a Gi Perigosa. Quem é esse bebê lindo aí, Gi?
4: Boa tarde, Holly. Bem aqui, a Gi Perigosa, passando só pra deixar um beijinho pra você.
1: Ah.
4: Dizer que eu tô aqui ligadinha junto com o Luanzinho, com a minha filha Rihanna, com a Alessandra. Todo mundo ligadinho em você, viu?
1: Valeu.
4: Beijo, Celinha, de saudade. Na Litoral, eu tô legal.
1: Um beijo pra você, Gislene, a Gi Perigosa, de Cariacica, sede.
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1: Na Litoral, eu tô legal, 12:28, estamos chegando já na metade dessa edição do Axé Litoral, tá curtindo? 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
2: Boa tarde. Oliver.
1: Boa.
2: O Alex Bond também. Boa tarde. Por cá, Rony.
1: E aí, Rony?
2: Saindo aqui de Vila Velha, indo pra casa pegar aquele rango, né? Tava rodando aplicativo aqui, sim, carregando a Litoral comigo, dando aquele passeio.
1: Valeu.
2: Na Litoral, eu tô legal.
1: Um abraço, Rony Von, bom trabalho, cara. Obrigado pela sintonia também, sempre, hein? Abraço pro Gil Schwarzenegger, em Jardim América, na escuta também, né, Gil? Deixa eu ver aqui mais quem.
3: Boa tarde, Hollywood. É Chico Mijônio. Quer mandar um beijo e abraço pra Pinto Doce, na Litoral, tô legal.
1: Valeu, obrigado. Eu não entendi, desculpa.
3: Boa tarde, Hollywood. É Chico Mijônio. Quer mandar um beijo e abraço pra Pinto Doce, na Litoral, tô legal.
1: É, então tá, obrigado pela participação. Deixa eu ver aqui mais quem é. Giovana de Barra Mares mandou aqui, deixa eu colocar na tela aqui, ó. O que que ela me manda, ó. Manda um beijo aí pro meu marido Edson, minha filha Ana Carolina e meu genro Moisés. Giovana de Barra Mares, o churrasco tá garantido hoje. Já botei na tela aqui. Nossa, bom apetite pra vocês aí, hein? Valeu, Giovana. Beijo pra você. Obrigado pela participação também, tá? Ótimo domingo. Show. E aqui pra Linhares agora. Fala, Bruno.
4: Fala, meu amigo Holiday Wonder.
1: Yeah.
4: Aqui, Brunão de Linhares. Tô aqui com a visita de um amigo aqui lá de Sete Lagoas. Mineiro nato.
1: E quem é?
4: O homem é diferente. O amigo Guilherme.
1: Guilherme.
4: Lá da Petrolub, tá aqui a trabalho em Linhares. Passando, dando aquela moral pra nós e curtindo a melhor de todas, né?
1: Aí sim.
4: Litoral, a top das top. Não tô vendo ninguém pela frente.
1: Não tem erro, não.
4: Ô, brother Holiday.
1: Oi.
4: Tamo indo ali no litoral de Aracruz. Mostrar a praia pra esse menino, pra ele ver o que que é praia top. Fala pra nós como é que é a praia de Aracruz aí pra ele. Valeu, Holiday.
1: Valeu.
4: Tamo junto,
1: um abraço. Um abraço, Brunão, direto de Linhares. Frequência 96.9. Obrigado, cara, pela sintonia. Abração pro meu conterrâneo de Minas, o Guilherme. Ele é de... Ele falou que é de Sete Lagoas, né? Eu sou de Patinga, ô Guilherme. Abração pro você. Aproveita bastante as praias de Linhares e Aracruz também.

0: Na litoral, eu tô legal. Da trilha aqui, muito bem, 19:01, estamos chegando no final já do Axé Litoral, mas calma, tem mais ainda, antes de continuar, última chamada, já já, resultado de promoção, o seu kit litoral com camisa litoral, tem boné litoral, copo térmico, nosso troféu, então a senha litoral, eu quero o seu kit. 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Deixa eu ver aqui. Isso, já tá aqui na tela a Ju Souza de Alvorada, ela já ganhou o kit
1: e
0: dela.
1: E agora sim, boa tarde, né? Vingou, né? Tô aqui, ó, agora sim, né? Já tomei banho, me arrumei, já fiz o almoço, agora sim, coloquei o meu boné, a litoral, o meu copo, só a camisa que não vai dar, porque ficou meio grandinha, mas tá ótimo, depois de dar um jeito. Mas, ó, muito obrigada, litoral sempre repetindo nós com os melhores prêmios, né? Isso. Na litoral, tô mais que legal. Beijo, no final de semana, role bem.
0: Beijo, Ju, Ju Souza de Alvorada aí na sua tela, ela com o boné e o copo térmico litoral, a camisa que não colocou ainda, mas beijo, Ju. Ficou um pouquinho grande, né? Só dá aquele ajuste, vai ficar lindona também, tá bom? Beijão pra você. Daqui a pouquinho eu vou pra Rua da Lancha, em Porto de Santana. Pois é, dá um tapinha no som aí, tá bom? Já tá alto, mas beijão pra vocês aí. Vou rodar já, quem lá? Ô, Jonathan na Praia de Carapebus.
2: Boa tarde, Hollywood, aqui dentro de Praia de Carapebus, ligadinho na litoral, passando pra desejar um ótimo domingo a todos. E meus filhos, Enzo e Heitor também, que estão aqui ouvindo a litoral. Sim. Nesse domingo maravilhoso.
0: Valeu, um abraço, Jonathan. Obrigado, cara, pela participação também, direto da Praia de Carapebus. Beijo pra Franciele, mandou aqui boa tarde, Franciele. E deixa eu rodar aqui também o áudio, o vídeo da Keila. Ela tá junto com a galera em Porto de Santana. Estão por lá, Keila, a Suane, ou é Suani? Deve ser Suane, né? Robinho, Brian e também a Regina, em Porto de Santana, na Rua da Lancha. Deixa eu colocar aqui na tela também, só pra ver aqui. Vocês estão fazendo o que aí, o Keila? Cadê?
3: Boneco doido, vai boneco doido. É, mas eles não...
0: Cadê?
3: O vizinho só e nós aqui, ó.
0: Fazendo o quê?
3: Cortando as bandeirinhas da Copa. Pra enfeitar a rua.
0: Aí sim, hein? Então tá, obrigado.
3: Ao som da litoral. Vai boneco doido.
0: E o som tá alto aí, beijo, ô Keila, obrigado pela participação direto da Rua da Lancha em Porto de Santana, sintonizados aqui na Rádio Litoral, primeiro lugar geral.

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1: Na Litoral, eu tô legal. Essa foi a última de hoje aqui do Axé Litoral, com a programação feita pelo Marcelo Rangel. De volta agora só no próximo domingo, meio-dia. Ó, daqui a pouquinho na volta do comercial tem resultado de promoção. A gente espera que você tenha curtido aqui o Axé Litoral. É, muito obrigado aqui pela audiência em Afonso Cláudio, o Juninho. Manda aqui boa tarde. Juninho, aqui de Afonso Cláudio, manda um alôzão pra minha amada Daiane Coelho. Tamo aqui, ó, ligadinhos na melhor Litoral e na Litoral eu tô legal. Valeu, Juninho, obrigado, cara, pela sintonia em Afonso Cláudio. Beijão pra todo mundo aí, em especial pra Daiane Coelho também, valeu? Abração, Juninho. Deixa eu ver aqui mais quem fala, Hélio.
2: Fala, Holiday.
1: Yeah.
2: Beleza? E aí, meu amigo? Aqui é o motorista de aplicativo Hélio.
1: Sim.
2: Passando aqui pra lhe desejar uma abençoada tarde de trabalho.
1: Valeu.
2: Hoje eu comecei um pouco mais tarde, porque essa noite eu trabalhei até 2 horas da manhã.
1: Onde?
2: Devido à festa do aniversário de Vila Velha, eu já comecei um pouquinho mais tarde.
1: Sim.
2: Mas tô com você aí, meu amiguinho. Nesse restinho de horário seu aí de trabalho.
1: Valeu.
2: Mas tamo junto. Valeu, Roger.
1: Valeu.
2: E hoje eu tô ligado na Litoral até altas horas de novo.
1: Rapaz.
2: Tamo junto.
1: Temos mais uma hora juntos, então, aí, Hélio. Obrigado, cara. Bom trabalho pra você aí. O som tá alto no carro, hein? Bom trabalho, irmão. Do Hélio pro Alessandro.
3: Boa tarde, Rolly Beruanço, meu nobre.
1: Boa.
3: Ele é fã do Alessandro de Mais da Serra.
1: Sim.
3: Rapaz, mais um Axé Litoral top, hein?
1: Gostinho, né?
3: Nesse domingo, solzinho, chuva querendo chegar. Tem hora que vem nuvem. Mas tamo junto. Um abraço a todos, bom restinho de domingo a todos.
1: Valeu.
3: Ah, Oliver, só pra poder falar, geração de ontem, no sábado, Deus me livre, hein? Top demais, top demais. Bom, um abraço a todos. Na Litoral, tô muito mais que legal.
1: Pô, muito feliz, o Alessandro. Eu sabia que você tava curtindo também o Geração Litoral de sábado. É, no sábado o Marcelo dá uma, ele se empolga um pouquinho a mais. Obrigado, Alessandro. Abração pro Altair Gonçalves de Planalto Linhares. Tá lá preparando aquele almoção, né, Altair? Obrigado, cara, pela participação também. Bom almoço pra você. Pro Fabrício também.
4: Boa tarde, Litoral. Manda um alô pra Camila, Fabrício e Gabriel de Vargem Grande Soturno, Cachoeira Pimirim.
1: Olha.
4: Boa tarde, bom domingo. Na Litoral, eu tô legal.
1: Valeu, muito obrigado, Fabrício. Direto de Cachoeiro, Sintonia 101.1, curtindo a Axé Litoral, que acabou, mas volta domingo que vem, em meio-dia, com a programação musical feita pelo Marcelo Rangel.
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0: chegado a lugar nenhum se não fosse vocês. Muito obrigado, muito obrigado.
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0: na Litoral, eu tô legal, 1:30. Ó, daqui a pouquinho, 14h, não perca, tem mais uma edição do Pagodez Litoral. Já, já, hein? Pra quem curte pagode, é um prato cheiaço. Daqui a pouquinho, aqui no nosso domingo da Rádio Litoral. Ô, Tito, fala pra nós.
1: Boa tarde, Rolly, boa tarde. Tamo aqui na casa da minha tia Rita, esperando um feijão com tudo dentro.
0: Nossa, mãe.
1: Tá aqui eu, Sayonara, tio Paulinho, Maria Clara, Isabela, Valentina, Conceição. Estamos todos esperando o Elcio, esperando sair o feijão. Manda um alô aí pra todo mundo.
0: Valeu.
1: Um abraço pra minha família lá de Linhares também.
0: Sim.
1: Abraço, Robert. Na Litoral, tamo junto.
0: Valeu, um abraço, Tito. Obrigado, cara, pela participação. Ele que mora em Santa Marta, mas sempre tá em Linhares também. Manda mensagem de Linhares também. Ouve em 96.9. Não é isso, Tito? Abração pra você. Meu camarada Luciano Hugo.
2: Fala, camagada Oliver Anderson, yeah. Garganta de ouro, o melhor do estado.
0: Ah, que isso?
2: Luciano Hugo, São Geraldo 2, Cariacica.
0: Quem dera.
2: Curtindo a melhor, domingando, aquela moquecazinha.
0: Nossa, mãe.
2: Tomando aquela gelada. Passando pra mandar um salve pra galera capa preta.
0: Rapaz, tá difícil, hein?
2: Torcida do Brancão, a maior do estado.
0: Mas
2: tá chegando o dia, galera.
0: É.
2: Rio Branco é pra quem acredita, hein? Vai ser sofrido. 4-1. Vamos pros pênaltis.
0: Meu Deus.
2: Mas vai dar bom, vai dar Brancão. Tamo junto, galera. Vamos confiar, vamos invadir o Clebão, hein?
0: Valeu, Luciano Hugo. Obrigado, cara, pela participação. Na torcida, e na torcida. Vai ser bem difícil, mas o Flacachaça. É Flacachaça que você fala, né? Nada é impossível para o Capa Preta. Abração, Luciano Hugo, meu camarada, direto de São Geraldo 2, em Cariacica, curtindo a programação da número 1, Litoral.

0: na Litoral, eu tô legal. 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
0: Muito bem, hora de ir embora, muito obrigado por todas as participações, muito obrigado, Ju Souza, acabei de ouvir aqui fora do ar o seu áudio, ficou o expediente inteiro comigo, hein, aqui na Litoral, obrigado, Ju. O Marco França, de Santa Luísa, em Vitória, Oliver, na Litoral. Tomás, que legal, manda um abraço pra Vanessa Camarão. Vanessa Camarão, de Resistência, Sil Dalcol, de Santos Dumont, Luluzinha, de BS. Loirão de Taquara na Serra, Micheline e Tutuco. E também a Aline do Parque Moscoso, assinado Marco França de Santa Luísa. Abração pra vocês, obrigado pela participação, tá? Deixa eu ver, deixa eu colocar aqui na tela a foto que a Rogéria Krieger de Nossa Senhora da Penha mandou. Manda aí um beijo pra nós, ó. Eu, Rogéria Krieger, o maridão Luciano e os filhos Caleb e Fábia. Deus abençoe vocês. Bom almoço aí, hein? Nossa. Obrigado pela participação, tá, Rogério? Até amanhã na academia, hein? Até amanhã na Raia Fit. É isso. Vambora. Volta amanhã, se Deus quiser, 3 da tarde. Brigadão, tá? Pela sua companhia, pela sua participação, enfim, pelo seu tempo ouvindo a Litoral. Fica com Deus, um excelente domingo e até amanhã, aqui na número 1, Litoral, primeiro lugar geral. Ah, Luciano Hugo, vim aqui, tá? Só corrigir, eu falei Flá Cachaça, né? Branca Cachaça. A torcida aí do Rio Branco, do Capa Preta. Sorte pra vocês, hein? Vão precisar de muita sorte, mas vão virar esse jogo nessa semana ainda. Até amanhã.

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1: Fim de semana é pra pagodear com a Litoral. Pago 10 Litoral. Rádio Na Litoral, tô legal? Muito bem, fechando nosso pagodinho, pagodinho, ó, Pago 10, aquela sequência de músicas de pagode que você gosta, né? Verdade, é muita música boa pra você curtir com a gente aqui. Falando em música, a música não para no seu domingão.

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0: Na Litoral, eu tô legal, você tá curtindo o nosso Domingão, muita música no seu fim de semana, no seu Domingão. Lembrando que daqui a pouquinho, às 5 horas, tem Segue o Baile comigo, DJ Jonas Brau. Preparei uma sequência sensacional, o melhor do funk, pra você, pra todo mundo aí ouvir, tá bom? Então fica ligado aí que eu vou pro intervalo, mas daqui a pouquinho tem mais música pra você.
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1: Na Litoral, eu tô legal, muito bem. Boa tarde pra você ligado aqui na programação. Excelente domingo pra você. Obrigado, obrigado pela companhia, pela audiência. Tamo juntão até as 8 horas da noite. Eu sou Jonas Brau aqui na Rádio Litoral, em toda a rede, né? Linhares, Colatina, Cachoeiro, Grande Vitória, todo o planeta, né? Pelo site litoralfm.com.br, que tem o nosso aplicativo, tá? Gente, o aplicativo novo tá demais, hein? Você já baixou aí? Baixa o novo aplicativo da Litoral. Bom demais ficou, hein? 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O endereço é o mesmo, né? O site que é diferente. E o aplicativo também sensacional, tá bom? Então, deixa de curtir com a gente.
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0: Na Litoral, tô legal, fechando mais uma sequência de músicas, eu falei pra você que é muita música no seu fim de semana, no seu domingão. E ó, tamo juntinho, hein? Juntinho até as 8 horas da noite, continue com a gente, muita música em toda a rede Litoral, pessoal de Linhares, Colatina, Cachoeiro, aqui na Grande Vitória também com a gente, enfim, onde quer que você esteja, muito obrigado por escolher a Rádio Litoral pra ser a sua companhia nesse domingão, tá bom? Daqui a pouquinho a gente tá de volta.
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3: Na Litoral, tô legal? Muito bem. Falei no bloco anterior que aqui toca muita música e isso aqui tá pra comprovar agora. Afinal de contas, começando agora 60 minutos de música direto pra você.

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3: Na Litoral, eu tô legal, tá curtindo 60 minutos de música? Isso mesmo, 60 minutos diretos sem nenhum intervalo no seu domingão, merece, né? É bom demais e claro, só ouvindo música boa aqui na Rádio Litoral. 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

0: na Litoral. Tô legal, fechando mais uma sequência de músicas aqui no nosso programa, na nossa programação da Rádio Litoral FM. Eu sou o Jonas Brau, tô com você até as 8 horas da noite em toda a rede Litoral. Aquele boa tarde pra turma que tá aí em Cachoeiro de Itapemirim, a galera de Colatina, a galera de Linhares. É isso aí, muito obrigado. E claro, você que da grande Vitória, aqui que está ouvindo a gente aí na nossa programação em 102,3 aqui em Vitória, né? Ou no nosso site, litoralfm.com.br, tem o nosso aplicativo, aliás, o aplicativo e site novos, tá? Novinho em folha pra vocês. 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
1: Era uma vez no super fantástico mundo dos Auge Boys.
2: Calma, cara, que eu vou contar.
1: Não, deixa eu contar, por favor. Não, peraí. Deixa que eu vou contar essa história, ó. Vê?

0: não teria chegado a lugar nenhum se não fosse vocês. Muito obrigado.
1: Na Litoral, tô legal, fechando mais uma sequência de músicas, eu falei pra você que é muita música no seu fim de semana, no seu domingão. E ó, tamo juntinho, hein? Juntinho até as 8 horas da noite, continue com a gente, muita música em toda a rede Litoral, pessoal de Linhares, Colatina, Cachoeiro, aqui na Grande Vitória também com a gente, enfim, onde quer que você esteja, muito obrigado por escolher a Rádio Litoral pra ser a sua companhia nesse domingão, tá bom? Daqui a pouquinho a gente tá de volta.
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0: Boa noite, na Litoral, tô legal e estamos de volta. E agora, finalzinho de domingo, né? Finalzinho de tarde, comecinho de noite, que cabe? Cabe muito bem o nosso Pagodez. Vambora curtir.
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0: do presidente, Luiz Carlos Assa Negra.
1: Delícia! Fim de semana é pra pagodear com a Litoral.
2: É só pra dar aquele gostinho na Litoral. Eu tô legal, fechando o nosso Pagodez, muito pagode pra você. Sempre aqui na programação, aquela sequência de pagode que você gosta, que você curte. Tem música nova, música, músicas das antigas, tem regravação. Gente, ó, o pagode tá bombando. E aí, claro, a gente segue com muita música aqui na Rádio Litoral.

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0: na Litoral, tô legal, boa noite, estamos de volta e agora é hora de curtir o Mexe com a Gente.
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2: Na Litoral, eu tô legal, esse é o nosso México, a gente, ó, opa, levanta a mãozinha, quem dançou, quem curtiu bastante, sabe as coreografias de cor, né não? E tem tudo a ver, né, o verãozão, com essa sequência do México a gente, e Rádio Litoral, é isso aí, na Litoral, o seu verão é muito mais legal, é isso aí, fechando o nosso México a gente, mas ó, mais músicas pra você, continue ligado aqui.

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1: Alô, encontrinho. Bian, Vitor Lima, encontrinho, que honra.
2: De propósito.
1: Obrigado pela presença de vocês e pela voz de vocês aqui nesse momento.

Litoral, eu tô legal, muito bom, muito bom. Fechando aqui a minha participação na programação da Rádio Litoral neste domingão. E aí, curtiu bastante? Continue ligado, continue aproveitando sempre muitas músicas boas aí no fim de semana, durante todo o dia.

0: 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Continue nos ouvindo no site litoralfm.com.br ou no aplicativo ou na Alexa ou então nas frequências aí do Espírito Santo, em todo o Espírito Santo, não é isso? Abração pra você, aproveite bastante o restinho de domingo, tchau, tchau. Ah, lembrando, pra você que ouve a gente em 102,3 aqui na Grande Vitória, amanhã, 5 da tarde, tem Segue o Baile pra você. Valeu, tchau.
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2: Luan Santana e Léo Foguete. Luan City Festival São Paulo.

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2: Com você, churrasquinho. Essa é a nossa música, compadre.